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em nome de Jesus. Glória a Deus, glória a Deus, glória a Deus, aleluia. Aplauda mesmo ao Senhor.

dois nós. Eu mais um ou mais um ser simplesmente. O eu poético do verdadeiro encontro, nó no plural, nós. Se o nó é na garganta e um de nós aflito, o outro sossegado, erudito, tem o antídoto. E assim, sucessiva, alternada e alternativamente. Amigos, do saber no lazer, no ócio e no labor, buscando o equilíbrio temperante. Dás-me que dou-te todo o meu ser, todo o meu querer ser, todo ouvido. Havendo ouvido e por seus conteúdos movido, cada indivíduo vai e ver vir ávido dizer. Conte comigo, praxis edificante.

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Seja qual for a sua necessidade, seja qual for o lugar onde você esteja, Ele te encontra hoje à noite. Ele te encontra hoje à noite. Feche seus olhos.

que fez a ferida ligará, sim, ligará, sim. Espírito Santo sopra nesse lugar, nessa noite. Paternidade, paternidade, papai. Tem muitos órfãos de pai vivo aqui hoje à noite.

Talvez você não consiga chamar Deus de papai, Deus de pai. Mas nós não somos órfãos, você não é órfão.

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0: A vitória tá bem ali.
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0: É.
1: O fato de você não estar enxergando não quer dizer que Deus não está agindo. Não quer dizer que não está.

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ser ou não ser, eis a questão. 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

0: nosso tributo simples ao Senhor.
1: Aleluia.

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0: Aleluya. Eu quero dedicar essa próxima música, essa adoração ao Senhor, a duas pessoas que foram inspiração para que ela brotasse no meu coração. Uma delas é a Ana Paula, minha irmã, que clamou pelo milagre da vida dela. E o Isaac chegou. E a outra pessoa que está aqui essa noite, que Deus resgatou da morte, é o meu pai, Pastor Márcio Valadão. Cadê o papai? Pai, seu milagre chegou, pai.
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0: Tchau, gente!
1: Obrigado, William Nascimento! Deus abençoe sua vida!
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Nenhum. Mas ele vai te surpreender.

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0: Okay, ho! Apóstolo Estevam Hernandes, uma salva de palmas, galera!
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1: Opa, tô chegando! Salve, salve, família cristã! Tô chegando por aqui com o nosso Adoranejo, com o melhor da música sertaneja, com aquela pitadinha daquela música As Raízes e muito mais a partir de agora aqui na sua rádio maravilhosa. Muito prazer, o seu amigo Marcos Santos, a gente vai sertanejando por aqui a partir de agora. Você já pode mandar pra cá sua participação, a sua interação, você pode falar com a gente aqui no nosso fone zap da nossa rádio. Alô, meu irmão! Alô, minha irmã, obrigado pelo seu carinho e obrigado pela sua audiência. Bom fim de semana. Que bom que você está aqui com a gente na presença do nosso Senhor Jesus. Tá bom? Bora curtir o melhor da música sertaneja pra você aqui na sua rádio preferida. Ah, tô aqui chegando a primeira sequência. Bom fim de semana.

Opa! Você tá ouvindo aqui o nosso programa maravilhoso, tá certo? E aí, tá tudo bem com você? Tudo bacana? É o nosso Adoranejo com o melhor da música sertaneja gospel pra você. Deixa eu perguntar a você, tá sempre nos acompanhando? Eu quero saber de você por onde você ouve a nossa rádio. Você já baixou o nosso aplicativo? Ah, o Marcos, tô ouvindo você através da Alexa. Que bacana, hein? Que bacana! Você ouvindo a gente através da sua Alexa, através da dos rádios nets, através do site, aplicativo. O legal, o importante é você estar aqui com a gente, ligado na nossa rádio, sempre aqui na nossa sintonia. Tá bom? E a música não para, chegando mais a sequência aqui, a gente vai sertanejando com você aqui neste fim de semana. Aumente o volume!

0: Opa! Você tá aqui no programa Adoranejo. Deixa eu fazer intervalo rapidinho. Já venho trazendo pra você mais louvores sertanejo pra você na sequência da nossa programação. Vai participando, vai interagindo. Eu volto já já. Segura aí.
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0: Alô, alô, família sertaneja, estou de volta por aqui, hein? Estou de volta com o nosso Adoranejo, a nossa última meia hora aqui, então vamos aproveitar bastante este restinho de programa, tá bom? Enquanto isso, a gente vai matando saudade por aqui, você com certeza vai matando saudade por aí. Chegando mais uma sequência pra você aqui no nosso Adoranejo.

Opa! Você tá aqui no programa Doranejo com o melhor da música sertaneja pra você. A gente vai aqui sertanejando através das ondas do rádio. Olha que linda sequência, hein? Vamos lá, olha, na época da vovó, do vovô. Qual época que você lembra, hein? Quando você tinha seu avô, sua avó. Ah, eu me lembro quando eu era pequeno, eu adorava, assim, gosto muito hoje de café. Aquele cafezinho gostoso, meu avô ia lá, botava o cafezinho pra mim. Também, meu filho! E eu tomava café. Por isso que eu sou viciado em café hoje, né? Mas e você? Qual foi sua infância aí com seu avô, sua avó? Ah, diz que vô e vó deixa a gente viciado, né? Nas coisas, né? Coisas boas, tá, gente? Coisas boas, né? Vovó é muito carinhoso com a gente, né? Comida boa, aquela coisa. Você tem seu avô ainda, sua avó? Conta aqui pra gente, nosso canal interativo da nossa rádio, tá bom? Então vamos nessa, chegando mais músicas pra você aqui no programa Adoranejo. Música.

0: Doralejo! Acabou! Finalizando a minha participação desse fim de semana, muito obrigado a você que me fez companhia até agora. A gente volta no próximo fim de semana. Tá combinado então? Faz o seguinte, traz mais um pra cá, tá? Traz mais um amigo, mais uma amiga, mais irmão, mais irmã, pra fazer parte da família Doralejo. Tá certo? Boa semana pra todo mundo. Semana que vem a gente se fala por aqui. Tchau, meu povo!
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Porque é só com ela e através dela que somos transformados. Não existe transformação sem a glória.

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antes que o anormal seja normal. 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Fala comigo, Deus. Fale comigo.

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cremos em Tuas mãos, Senhor. Somos Teus, Senhor. Somos Teus, Senhor. Somos Teus, ó Pai. Somos Teus, Senhor.

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0: medo?
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2: Mas o que me confortava?
1: Era saber que tinha pessoas orando por mim. Eu não sabia se eu ia
0: vencer aquela circunstância.
1: Mas no meio do medo, eu sempre encontrei a fé.

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Aí talvez alguém vai perguntar pra você: por que que você sobreviveu nessa batalha? O que que te manteve de pé? Aí tu vira pra essa pessoa e fala assim:

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0: comigo assim, vamos cantar comigo. Eloi El Shaddai. Adore nessa noite. Ele é
1: verdadeiro.
0: Deus está ressuscitando sonhos e projetos aqui nessa noite. Mais uma vez, vamos lá. Eloi. Deus está ressuscitando teus sonhos agora. Enquanto você adora aqui, Deus está indo ao encontro da sua bênção. Faz a morte vir a vida. O que mais? Pra tudo tem. Faz de ti o campeão. Aplausos, Jesus, bem forte, vai! Obrigado, Jesus. Se disseram para você que você é o perdedor, é mentira. Você tem promessa de Deus.
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Allez, Seigneur. É verdade.

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Vamos.

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1: Deus tem um chamado para cada um de nós, para viver a cada dia, rompendo em fé.

esse é o teu tempo. Tempo do Senhor levantar uma nova geração. Geração que está vencendo os seus limites.

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2: Peça para o Senhor fazer um milagre na sua vida, porque hoje a salvação entra na sua casa.

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Bendito seja o nome do Eterno. Aplauda o Senhor, a único de receber toda a honra, toda a glória e todo o louvor. Nos rendemos aos teus pés, ó Pai amado. Transforma a nossa vida pelo sangue do Filho Jesus. Amém.

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3: Te adoramos, Jesus.

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Que o Senhor console seu coração nessa hora. Que o Senhor entre na sua casa e seja tudo para você. Que Deus tire as suas lágrimas dos seus olhos. Que a presença dele seja completa.

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Receba em nome de Jesus a unção que vem do alto. 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
4: Talvez você esteja se perguntando assim: por que que tudo está tão difícil para mim? Por que que eu luto, eu oro, eu jejuo, eu busco, mas parece que nada muda na minha vida? E de repente eu percebo que a minha alma, ela começa a gritar dentro do meu coração, ela começa a clamar, ela clama, e parece que eu estou nadando contra a correnteza, eu não chego nunca na praia. Eu te falo isso porque eu já estive nessa situação. E quando eu entendi que eu não podia lutar sozinha, quando eu entendi que eu não conseguiria nada sozinha, eu chamei